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0: 10h33.
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4: Onze e sete.

0: 11:33.
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4: 11:36.
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5: Meia-noite e seis.

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5: Meia-noite e 32.

0: meia-noite 42.
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2: 1 e 4.

0: 1:32.
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7: 2:08.

0: salva de palmas para o Wesley Safadão!
1: Duas horas e 30 minutos.
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2: 2:32.

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2: 3 e 5.

0: mano! 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Tchau, gente, obrigado!
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0: 3:30.
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0: Boa noite, Uberlândia!
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2: 4 e 4.

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1: Aqui ela, meu amor.
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1: Não tem jeito, né, cara? 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
2: Vambora.

0: 4:31.
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1: 4:53.

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1: 5:16.
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2: 5:22.

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1: 5:35. 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
1: 5h41.
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1: 5h43.
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Iniciamos mais um dia com a graça de Deus, com a proteção da Virgem Maria, nossa mãe, e sob a luz e o amparo do Espírito Santo. Coloquemos todas as nossas alegrias, preocupações, coloquemos no coração do nosso Deus mais esse dia que Ele nos dá para a nossa vida, para a nossa existência, para que nós sejamos seus filhos e filhas muito amados. Com muita confiança, vamos rezar. Senhor, no silêncio deste dia que amanhece, venho pedir-te a paz, a sabedoria, a força. Quero olhar hoje o mundo com os olhos cheios de amor, ser paciente, compreensivo, manso e prudente. Ver além das aparências teus filhos como tu mesmo os vês, e assim não ver senão o bem em cada um. Fecha meus ouvidos a toda calúnia, guarda minha língua de toda maldade, que só de bênçãos se encha meu espírito. Que eu seja tão bondoso e alegre que todos quantos se achegarem a mim sintam a tua presença. Reveste-me de tua beleza, Senhor, e que no decurso deste dia eu te revele a todos. Ave Maria, cheia de graça, o Senhor é convosco. Bendita sois vós entre as mulheres, bendito é o fruto do vosso ventre, Jesus. Santa Maria, Mãe de Deus, rogai por nós, pecadores, agora e na hora da nossa morte. Amém. Cheios de amor e confiança, rezemos. Pai nosso que estais nos céus, santificado seja o vosso nome. Venha a nós o vosso reino, seja feita a vossa vontade, assim na terra como no céu. O pão nosso de cada dia nos dai hoje. Perdoai-nos as nossas ofensas, assim como nós perdoamos a quem nos tem ofendido. E não nos deixeis cair em tentação, mas livrai-nos do mal. Amém. Que o Senhor nos abençoe e nos proteja neste dia contra todo o mal. Em nome do Pai e do Filho.

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1: 6h23.
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3: 6:25.
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2: 6h43.
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2: 6:46.

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1: 7h54.
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0: Oi, bom dia! Tudo bem com você por aí? Tudo certo? Uma ótima segunda-feira! Tô chegando, hein? 8 horas e 15 minutos em todo o litoral. Bom dia pra você! Tá começando amanhã da Mais.
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0: Bora que bora, meu povo! Hoje, segunda-feira, dia 21 de setembro de 2026. Bom dia pra você, obrigado aí pelo carinho, pela sua sintonia. Bora que bora, hein? Porque hoje... hoje é um novo dia para você poder aproveitar, uma nova semana começa aí, né? Mês de setembro, quase no finalzinho, dia 21 hoje. Hoje é dia dos titios e das titias, é isso? Dia do tio e dia da tia. Então comemore hoje, viu, gente? Também hoje, nesse dia 21 de setembro, tem para você comemoração que é o dia da árvore hoje. É importante, viu? Dia também nacional de luta com pessoas com deficiência. Também dia do adolescente. Hã? Todo mundo é adolescente ainda, né? Fala a verdade.
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0: Todo mundo um pouquinho de adolescente ainda tem, viu? Pode ter certeza. Ah, dia do fazendeiro também hoje. O que mais aqui, ó? Dia Internacional da Paz. Quanta coisa, viu? Dia Mundial também da doença de Alzheimer. Dia Mundial, sabe do que é hoje, gente? Segunda-feira, dia da gratidão, viu? É hoje, dia da gratidão, dia mundial da gratidão. Seja grato, tá? E o que mais aqui, ó? Né? Ah, e também dia nacional da conscientização da doença de Alzheimer, já falei, né? Também dia mundial de Alzheimer. Dia internacional da paz, dia de São Mateus também. Hoje é dia do fazendeiro, do adolescente, da árvore, do tio, da tia, né? E dia da gratidão também. Seja grato, viu? Por tudo aquilo que você já conquistou na vida, né? Seja grato pela sua vida, por você estar respirando hoje, nessa segunda-feira, olhando esse sol maravilhoso passando aqui, né, em todo o litoral. Então você seja grato, viu? Seja grato pela sua família, pelo que você já tem, já conquistou, né? E com certeza Deus vai atribuir muito mais, pode ter certeza disso. 8h17, a partir de agora te faço companhia, tá liberado o nosso WhatsApp, anota aí, ó, anota. 13-3427-2325 pra você mandar aquele alôzão já pra nós aqui.
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0: Isso, já manda aquele alôzão, já vamos acordando junto com a gente aí, porque 8h18 na Mais, bom dia pra você, começando muito bem essa segunda-feira maravilhosa. O Grupo Menos é Mais, isso é. Olha, é bom você ter, né, muita esperança e positividade nessa segunda-feira.

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1: Bom demais estar com você nessa segunda-feira.
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1: É, você tá sempre ligadão com a gente. Obrigado pelo carinho, pela sintonia. Bora aqui, bora, meu povo. Deixa eu ver quem mais aqui tá mandando mensagem pra gente rapidinho. 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Bom dia!
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1: Bora, meu povo, olha... 8h25 agora, daqui a pouquinho tem participação do ouvinte. Falar também pra você que é a Semana Nacional do Trânsito, viu? Semana Nacional do Trânsito, inclusive tem ações aqui também, tá aí em toda a região. Pra você também ficar ligado, tem informações aqui, né, do acidente que aconteceu com o rapaz, né, com o menino, né, um adolescente. Acabou falecendo aí, atropelado, ali perto, ali, a próxima UPA, né? Diz que o menino foi de bicicleta até a escola ETEC, né? O Centro Paulo Souza, porque tinha acabado o passe dele, enfim. Então, a polêmica

rolando aí. Daqui a pouquinho a gente conta essa história. Mas que coisa, né, gente? Foi atropelado, acabou falecendo um jovem, né? É muito triste, né? Fala a verdade. É triste demais. O que mais aqui, ó? Tem mais informações pra você? Hoje vai esquentar, viu? Máxima de 30 graus hoje. Daqui a pouquinho eu conto pra você também do tempo e a temperatura na mais. Que tá na mais, tá bom demais. Sucesso pra você com Guilherme Santiago. É Ana Castela! Castela!

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0: passou por aí, Thiaguinho. Eu vou querer de novo. Olha, Thiaguinho cantou em Santos, né? Inclusive, um grande show aí nesse último final de semana. Show de bola. Fala pra você que um bebê de 2 meses foi atendido pelos guardas municipais lá de Santos, viu, gente? O que acontece? A criança de 2 meses acabou se engasgando, viu? E foi salvo, graças a Deus, aos guardas municipais. É, a criança foi levada por 2 mulheres à base da Romu, viu, ali em Santos. E os guardas fizeram os procedimentos, né, as manobras para eles voltar a respirar. A criança de 2 meses, que coisa, viu, gente? Graças a Deus deu tudo certo, viu? Imagens de câmeras de monitoramento mostraram, né, a ação. E a criança foi levada às pressas para as 2 mulheres porque estavam, né, aflitas, porque a criança tinha engasgado, gente. Isso acontece muito com recém-nascidos, né? Toma muito cuidado, viu? Olha, aí fala pra você que o caso aconteceu ali na Avenida Conselheiro Nebias às 1h20 da manhã, da madrugada, né? Aí fizeram as manobras, os guardas municipais acabaram, né, voltando aí com a vida do bebê. Que legal. O bebê foi encaminhado à unidade de pronto atendimento UPA, né, lá de Santos, e acabou, né, passando por avaliação médica. E agora tá tudo bem, viu? Graças a Deus. É, mas acontece, viu, gente? Tem que tomar muito cuidado com isso aí. Até adulto engasga, pô. Né? Impressionante. Esses dias eu tava vendo uma matéria aqui. Uma senhora já de mais de 60 anos, acabou comendo um pedaço de carne, acabou engasgando e acabou falecendo, pô. É, né? Um perigo. Um pedaço de carne, hein? É, rapaz, que coisa, viu? Olha, o que mais? Tem mais informações aqui rapidinho pra você. Uma tartaruga cabeçuda, foi encontrada morta aqui no litoral sul-paulista. Mais uma, né? Mais uma nessa saga aí. Como que pode, né, gente? Fala a verdade. É? Como que pode um negócio desse? O animal foi recolhido pelo Instituto Gremar, ali na Praia do Periquê, no Guarujá, viu? Segundo o biólogo, a espécie é considerada vulnerável e também a extinção. Agora, o que tem de lixo também, né? O pessoal não se conscientiza, pô. É tanto lixo nas águas que é impressionante, né? Eu duvido se o cabra deixa um papel de sorvete na casa dele, no chão da sala. Não deixa, pô. Mas na praia ele deixa. O pessoal que fuma também tá fumando. Joga no local adequado, pô. Que tem de bituca de cigarro na praia, impressionante, pô. Vamos se conscientizar, meu povo. Não é verdade? Aí fica um monte de animal marinho morrendo aí, ó. Eu fico doido com isso, bicho. Eu fico maluco com isso. É verdade, pô. Eu não gosto que achar um monte de animais aí. Se já foi morrer o quê? Mais uma tartaruga acabou morrendo. Uma baleia acabou morrendo também aqui esses dias. E os laudos apontam, viu, de vários animais aí, de animais marinhos, e morrem por conta que consomem lixo, né? Papel, plástico, enfim. Tem mais aqui, 8h45 na mais. Daqui a pouquinho tem mais informações pra você. Deixa eu ver quem tá comigo aqui rapidinho. Ô, meu amigo Arnaldo Santos, pessoal lá da SS Auto Center também com a gente sempre. Obrigado, tamo junto, meu parceiro, bora.
1: Olá, André Luiz. Oi. Olá a todos aí da Rádio Mais FM.
0: Tamo junto.
1: Passando pra mandar aquele abração, aquele beijo a todos. Ótima semana que tá se iniciando.
0: Ô, meu amigão.
1: Hoje aquele sol quente, caloroso chegando.
0: Tá bonito o sol.
1: Vamos
0: hoje,
1: que vamos. Forte abraço.
0: Hoje tá
1: ensinado. Também pra mandar um abração aí pro Elias, Guilherme, Gordão.
0: Ei, Gordão.
1: Eliane, Adilson, Mr. M, Seu Paulo.
0: Mr. M.
1: Toda a galera aí do time da SS. Beleza?
0: Tamo
1: mandar
0: junto.
1: Aquele abração também pro pessoal da Empório.
0: Ei, pessoal da Empório.
1: Valeu, André Luiz.
0: Aurélio
1: forte
0: tá
1: abraço.
0: Sumido.
1: Deus abençoe a todos.
0: O Aurélio sumiu, pô. Cadê o Aurélio do restaurante de Pórea? Deu uma sumida semana passada, né, Aurélio? Um abraço! Tamo junto, meu parceiro. Bora que bora, Gabi, também um abração pra vocês aí. Ah, o Marcelo também lá do Oeste também tá ouvindo a gente. Alô, Marcelão, obrigado. A Sueli do Corumbá participando. Bom dia, Sueli, tudo bem? Manda áudio também, menina. Manda áudio aí, ó. Quem mais? Alô, bom dia.
2: Bom dia, meu amigo André.
0: Oi,
2: Luiz.
0: Bom dia.
2: Que dia maravilhoso hoje, que sol brilhando.
0: Tá brilhando o sol hoje, hein?
2: Coisa linda hoje, André Luiz.
0: Tá bonito.
2: Flusão sapecou seu Corinthians hoje, André Luiz.
0: Não fala do Corinthians, aqui é proibido falar do Corinthians hoje.
2: Luiz, Você hoje tá nem tristinho,
0: vem,
2: André Luiz.
0: Nem vem.
2: Mas não fica assim, não. Dias melhores virão. Vida que segue.
0: Uhum.
2: E tamo junto, André.
0: Sétima derrota.
2: A música do Almir Sater hoje cai bem, viu? Hoje eu não já tive pressa pra poder cantar.
0: É isso.
2: Tamo junto, André. Um abraço. Ótima segunda-feira abençoada por Deus pra todos.
0: E vai, Corinthians.
2: Uma ótima segunda-feira abençoada pra todos nós, até.
0: E vai Corinthians, meu filho. Vai Corinthians, não venha. Rapaziada, ó, tá melhor. O pessoal tá mandando mensagem. Vai Corinthians, é. Deixa vocês, viu? Deixa vocês aí, deixa.
3: Bom dia, André Luiz.
0: Oi.
3: Bom dia a todos os ouvintes da Rádio Mais. Eduardo, hein? Credeiro do Povão.
0: Tudo bem, Ney?
3: Chama no problema que nós temos a solução. Bora pra cima, meu amigo.
0: Bora.
3: Semana abençoada aí pra todo mundo aí.
0: Tamo junto.
3: E o que é bom tem que se divulgar, né, cara?
0: Ah, é?
3: Rapaz, restaurante da família, GK. Rapaz, a comida é maravilhosa, hein? Maravilhosa.
0: Legal.
3: Ganhei uma feijoada lá no sábado. Menino do céu, hein?
0: Você ganhou a feijoada da rádio, é isso? Ganhou a feijoada?
3: Que delícia, hein?
0: Que beleza.
3: Rapaz, pessoal lá atencioso lá.
0: Bacana.
3: Lá, super 10, cara. Super 10 mesmo. Só tenho a agradecer.
0: Tamo junto.
3: E já fiz indicações deles pra todos os meus
0: Legal.
3: Amigos.
0: Tô de bola.
3: É nóis, meu parceiro.
0: É nóis.
3: Taca ali o berrante aí pra todos os chifrutos que não pode esquecer, né? E bora pra cima, né, mano? Bora pra cima com a nossa rádio.
0: Bora, meu povo. Vamos acordando aí, porque hoje é segunda-feira, viu? Segunda-feira animada. Bora. O que mais aí mandou Vai Corinthians pra mim aqui? Pelo amor de Deus, manda uma vez aqui, ó. Oi, André Luiz, bom dia, tudo bem?
4: Bom dia, Andrezão, vamos nessa, tamo junto sempre.
0: Vamos nessa.
4: Acorda, Vini, e esse Corinthians não vai não.
0: Tá difícil,
4: vai Corinthians,
0: hein?
4: Não, agora, não vai Corinthians desse jeito que tá aí, não vai não. Falou, Andrezão,
0: mas tá difícil.
4: Dia abençoado pra todos nós.
0: Amém.
4: É isso aí, se Deus é por nós, quem será contra nós?
0: E vai Corinthians!
5: Ô, senhor Luiz, senhor Luiz, bom dia a você, a todos que estão ouvindo a rádio, uma excelente semana. Parabéns pra você aí, parabéns no dia do radialista aí, né?
0: Rapaz.
5: Ah, parabéns a todos os colaboradores que trabalham na rádio aí também. Estão aí juntos, né, assinando, sozinho, o cara não consegue chegar a lugar nenhum, né? Parabéns a você, a todos aí, em homenagem aí, aquele berrantão, né? Coisa segunda, vamos começar a segunda animada, apesar dos pesares, não quero nem falar. Apesar dos pesares, chama no berrante aí, firmeza?
0: Ei, meu amigão, Corinthians! Vai conhecer a João hoje, mas hoje é dia do radialista. Pai, não tô vendo não, hein? É isso mesmo, dia do radialista... É, são duas datas, né? É isso que falam aqui, duas datas. Dia 21 de setembro, mas também no sábado, que vai ser cair no dia 7 de novembro, viu? Então são duas datas comemoradas aí pelo radialista. É isso. Tá bom, meu amigo? Um abraço. Tamo junto, meu amigo. Ele é corintiano também, rapaz, mas tá mal o nosso Corinthians, viu? Tá mal demais o nosso.

0: Corinthians, pelo amor de Deus, ó, deu um... Hã? Deu uma ajuda aí. Passa o sal grosso lá na Neoquímica Arena, no jogadores. Bora, gente!
1: E a seguinte...
0: 10 pras 9!
1: Como...

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mais, tá bom demais. 8 horas e 59 minutos em todo o litoral. Vai mandando mensagem que hoje vai fazer calor, viu? Hoje já tá esquentando, 27 graus agora em todo o litoral. Previsão de hoje é máxima de mais de 30, viu? Sensação de 32, por aí vai. Aproveita o calor, viu? Pra lavar roupa, pra botar a casa em ordem aí. Começa segunda-feira assim, viu? Já passa a vassoura na casa e o pano também. Não é fácil não, viu, gente? Tá. Hoje vai esquentar, viu? Vai esquentar bastante. Inclusive amanhã também, tá? Olha, a previsão pra hoje. Máxima de 30 graus hoje, tá? Com a sensação de 32. Mínima de 23. Sol com muitas nuvens aí, período de céu nublado. A noite vem com pancadas de chuva também. Lembrando que amanhã, terça-feira, deixa eu ver aqui, ó. Vai fazer um calorzinho também, não? Amanhã já pode mudar o tempo também, tá? Vai aparecer o sol, pode aparecer o sol, nuvens e pancadas de chuva no final da manhã e à tarde também, viu? A noite chuvosa amanhã, tá? Máxima de 25 graus amanhã, com 20 a mínima. Então já muda o tempo amanhã, tá bom? Agora quarta-feira chuvosa, também toda a região, viu? Dia e noite. Chuva pra todo mundo aí, viu? Máxima de 20 graus na quarta-feira. Mínima de 17. Aí na quinta-feira também tem chuva, mas aí o sol aparece, viu? Entre nuvens. Vai ficar meio nublado.

0: Também na quinta-feira. E sexta-feira já melhora o dia, tá? Na sexta melhora, sábado também, domingo. Aí vem uma estiagem aí até semana que vem, tá bom? Combinado, gente? Mas vai ficar aí, ó, esse mês meio chuvoso, meio sol. Mais chuva do que sol, é. 9 horas, hein, tá? Na sexta melhora, sábado também, domingo. Aí vem uma estiagem aí até semana que vem, tá bom? Combinado, gente? Mas vai ficar aí, ó, esse mês meio chuvoso, meio sol. Mais chuva do que sol, é. 9 horas em ponto, daqui a pouquinho tem horóscopo do dia, sua participação. Não mandou mensagem ainda? Cadê aquele bom dia, André Luiz? É, manda mensagem aí pra nós aí, ó. Manda!
1: Potência.
0: Daqui a pouquinho atendendo aí a participação do nosso amigão, o Carlos Eduardo também. Ô, Luana do Cibratão também, obrigado pelo carinho, minha amiga. Deus abençoe, viu? Tá mandando vir aqui, ó. André Luiz, segundou! Sol, escutando a Rádio Mais, tomando aquele cafezinho gostoso e o pão de queijo. Bom dia! Não esquece de me colocar nas promoções. Essa semana tem várias promoções aqui, viu? Ô, minha amiga Isa do Guaraú, bom dia pra Isa do Guaraú também. Alô, Marquinho também. O Marquinho também tá com a gente, obrigado. Quem mais aqui, ó? O Nelsinho da Praia dos Sonhos também tá com a gente. Bom dia, Nelsinho. Deus abençoe vocês. Gilbertão lá do Cibratel 2 já mandou alusão. O Marcelo, ô Marcelão, abraço aí, pessoal do grupo Magia do Samba. Viu a música deles aqui? Bota aí, ó. Legal, bora, vamos fazer uma. Ah, legal. Bora fazer, viu? Bora fazer a divulgação bonita aqui, ó. Do grupo Magia do Samba. Alô, Raíssa, minha amiga Nália também. A Kelly também tá com a gente. Viro. Todo mundo aí, obrigado. Quem mais aqui, ó? Já já mandou alusão, viu? O Sandro Alves também com a gente. A Sônia do Guaraú. Ô, Sandrão. Alô, Sônia. Do Guaraú. O Sandro é do Tanise, né? O Ayrton também com a gente. Obrigado. Marcelão Duarte. Acabou de mandar mensagem. Marcelão Duarte aqui também. Obrigado pelo carinho. Bora, meu povo, porque hoje tá começando e amanhã dá mais. Já já tô de volta. É rapidinho.

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mais, tá bom demais. Bora que bora! Agora, 9 horas e 18 minutos em todo o litoral. Vai mandando mensagem no 3427-2325. Todo mundo mandando mensagem. Segunda-feira maravilhosa. Ah, e tem mais informações aqui pra você do Brasil e do mundo. Rapaz, que coisa, viu? Você viu que saiu... Vai falar um pouquinho de eleições aqui, né? Faltando poucos dias aí pra primeira... Hã? Primeiro turno das eleições. O pessoal fala, ah, não vai dar segundo turno, não vai, enfim. Se você é de direita ou de esquerda, se você é do centro, enfim, não importa, viu? Mas o que passou aqui, ó, a informação, foi realizada mais uma pesquisa, né? Com 45 mil eleitores em todos os estados brasileiros, né? O Instituto Verita acabou, né, somando aí uma boa porcentagem e uma virada aí em alguns estados do Flávio Bolsonaro contra o presidente Lula. Inclusive, né, essa informação veio, né, em todas as plataformas digitais, inclusive nos jornais, né, gente? Essa questão de virada, né, a virada da questão das pesquisas, né? Principalmente o estado de São Paulo deu um aumento, né, um pouquinho mais aí na margem. Enfim, vou pegar aqui o relatório certinho para você, espera aí. Só um minutinho. Inclusive, viu? Inclusive, estão falando aqui que o Flávio Bolsonaro pode ser o candidato aí. Né? Primeiro turno, a virada, né? Nesse primeiro turno já começa a ser à frente. O Instituto Verita acabou, né, já colocando 45 mil eleitores entrevistados em todos os estados brasileiros. Agora, falo para você o seguinte. Tem muito pano pra manga ainda, né? Muito pano pra manga. Agora, é pouca porcentagem também, né? Não é muita, não. Vai ser acirrada, viu? Entre direita e esquerda. Agora, quem perde, eu acho que é o povo, de fato, né? Porque deveria ter mais candidatos pra você poder escolher. Na minha opinião, viu? Deveria ter mais candidatos aí, né? Pra você, um Brasil, pra você governar um Brasil todo. Temos aí o quê? 6, 7, 8, 9 candidatos aí, nem isso, né? Um Brasil inteiro, gente. Devia ter no mínimo uns 20, 30 candidatos aí pra poder representar o Brasil nas eleições. Na minha opinião, tá? Bora que bora, 9 horas e 20 minutos em todo o litoral. Agora, o pessoal da direita tá falando que o Bolsonaro, aliás, o Flávio Bolsonaro vai ganhar no primeiro turno. Aí o pessoal da esquerda também tá falando que o Lula vai ganhar no primeiro turno. Aí tá essa briga, essa disputa. Agora, se for pro segundo turno, é um pouco mais difícil para o candidato Lula, né? É um pouco mais difícil aí, porque vai unir a questão do Flávio Bolsonaro, vai unir também Caiado, vai se unir Renan Santos, pode unir também com Flávio. Também o Zema pode unir também com Flávio. Augusto Cury provavelmente pode realmente apoiar, né, o Flávio Bolsonaro, enfim. Apesar que eu não sei, viu? Apesar que eu não sei. 921, vou falar pra você que a gasolina com 35% de etanol pode estragar o carro, viu? É isso mesmo, viu, gente? E cada vez mais subindo a porcentagem do álcool, né, do etanol na gasolina. Então você fique esperto aí, viu? Tem uma notícia aqui que o governo autorizou o início dos testes que aumenta a mistura do etanol na gasolina. É isso mesmo, chegando até 35%. Aí eu falo pra você, já não compra carro mais, né? Hoje é tudo flex, já falta só etanol, viu? Porque atualmente são 32% aí de etanol na gasolina. Ah, mas eu compro gasolina, André Luiz, mas você tá colocando 32% só de etanol no seu carro, né? Agora eu vou aumentar pra 35% pra não aumentar tanto combustível aí. Você sabe que tá essa polêmica, né? Vai aumentar combustível. Depois da eleição, independente de quem vai ganhar aí, quem for ganhar, né, as eleições, vai aumentar aí a questão dos combustíveis, viu? Já fica aí apertando o bolso aí, tá, gente? Segundo os especialistas, estão falando aqui que vai aumentar aí drasticamente combustível depois das eleições, tá? Estão tentando segurar o máximo aí, mas não vai conseguir, não, pelas guerras no Oriente Médio, enfim, na Ucrânia também,
Agora, aumentando mais para 35% etanol no combustível, né, na gasolina, aí o bicho pega, viu? E os elétricos? Os carros elétricos estão cada vez mais, né, se destacando e se superando, viu? Vendendo muito aqui no Brasil. E eu acho que daqui uns 10 anos vai ser só elétrico, hein? Tô achando, viu, gente? Vão baratear mais ainda os elétricos. E as concessionárias que tem, né, a questão dos carros a combustão vai ser diferente. Vai ter que baixar mais ainda. Bora, vamos ficar vendo, né? Vamos ficar de olho. 9h23 a mais.

0: 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Grupo Revelação, só vai de camarote. 9h29.
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2: Para mais, tá bom demais, 9:37.
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2: Olha, Henrique e Juliano.

0: mais FM, muito mais você. Faltando 20 para as 10, hein? Tá chegando o horóscopo.
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0: Muito bem, olha, para falar aí do horóscopo do dia, né? Que sua segunda-feira seja maravilhosa, você de Áries. Você ariano, você ariana, dia de colocar a vida em ordem, viu? Principalmente no trabalho. Foco e iniciativa pode ajudar bastante você hoje,

tá? À tarde, as amizades e novos contatos ganham força, você de Áries. Bom dia, você de Touro. Organização é a sua melhor, né, aliada para sua rotina, viu, você de Touro? Evite assumir compromissos por impulso. Uma boa conversa pode abrir novas possibilidades hoje, você de Touro. Bom dia, você de Gêmeos. Criatividade em alta. Bom momento para ficar, né, em casa numa boa, mas também trocar ideias, viu? É. Aprender a se aproximar também de pessoas importantes favorece o seu dia de hoje, tá bom? Fazer novas amizades também, você de Gêmeos. Bom dia, você de Câncer, tudo bem? Olha, a família e os assuntos emocionais pedem atenção, viu? Evite agir o calor do momento e da emoção também. Prefira você que seja mais novidade, viu? Tenha mais novidades na sua vida, você de Gêmeo, aliás, de Câncer. Olha, bom dia para você que tá aí me ouvindo, você de Leão. Dia favorável para comunicação, viu? Contatos e novas ideias. No amor, uma aproximação faz toda a diferença. Surpresa hoje, você leonino. E você de Virgem, organização é sua palavra-chave do dia, viu? Resolva pendências, cuide mais das finanças e aproveite para colocar planos em prática. Nada de você ficar pensando, viu, na vida alheia, tá bom, você de Virgem? Guarde assuntos sérios pra você. Daqui a pouquinho, Libra, Escorpião, Sagitário, Capricórnio, Aquário e Peixes.

Mandando seu alôzão pra nós aqui no 3427-2325. Eu tô acelerado hoje. Hoje eu tô acelerado. Melhor dia da semana pra mim é segunda-feira, viu? Melhor dia da semana pra mim é segunda-feira. Segunda-feira, né, vai atrás dos seus sonhos, da sua realização, da sua vida profissional. Ah, André Luiz, eu não gosto do meu trabalho. Se você não gosta onde você está trabalhando, mas mesmo assim se dedique, viu? Porque algo melhor pode vir. Não é verdade? Não cai na mesmice não, viu? Isso mesmo. Vai em frente, né? Vamos vencendo um dia de cada vez. Não é verdade, gente? É assim que funciona, viu? E não é pelo dinheiro, viu? Não vai ficar pensando, ah, eu quero dinheiro. Lógico que é bom dinheiro, lógico. O dinheiro traz felicidade? Pode trazer felicidade, até trazer felicidade, mas não é tudo na vida não, viu? O importante, olha, vai pelo sonho, viu? O dinheiro é consequência, é isso. O dinheiro é consequência dos seus sonhos e da sua capacidade de construir, né? E de conquistar, pode ter certeza disso. Faltando 10 minutos aí para as 10 da manhã, deixa eu ver aqui, ó. O pessoal tá mandando aqui, eu gosto de dinheiro, também gosto, meu filho. Hoje é dia da gratidão. Já agradeceu o dia de hoje? Você agradecendo vai ganhar mais dinheiro. Não é verdade? É verdade, pô. É assim que funciona, viu? Seja grato porque a gratidão, né? Com certeza alimenta a alma. Olha, alô Raimundão, bom dia. Já mandou um alôzão aqui. Ô Gilbertão, bom dia pro Gilbertão. Vai Corinthians. Não fala do Corinthians hoje.

0: Hoje, pelo amor de Deus. Bafo caso.
1: Bom dia, André Luiz.
0: Oi.
1: Uma boa semana pra nós.
0: Tamo junto.
1: Tamo junto. Aqui é Gilberto Cibratel 2.
0: Ô, Gilbertão.
1: Você fez muito bem. Proibi aí de falar do Corinthians. Só que vou falar uma coisa pra você. Estamos ferrado. Vamos pra segundona. Uma pena. Me põe as promoções aí, tamo junto.
0: Ei, meu amigão, tamo junto, rapaz. Hoje eu proibi o pessoal do Fala do Corinthians aqui, ó. Não vem ficar me zoando não, hein? Pelo amor de Deus, não vem ficar me enchendo as paciências não. Alô, bom dia, quem fala? Oi!
2: Bom dia, André Luiz. Hoje é o dia da árvore. Vamos cuidar das nossas árvores, que tá se acabando. Daqui a pouco nós morremos de calor quando ele chegar.
0: Olha, falando em árvore, o pessoal tá cortando árvore pra chuchu na marginal da rodovia aí. Eu não sei quem que autorizou os caras a meter a serra nessas árvores, gente. São árvores históricas aqui na região. Estão devastando tudo, viu? Nas marginais aí da rodovia, a empresa concessionária. Agora, é tão difícil, vai você cortar uma árvore na sua casa ou um galho pra você ver, viu? Agora pros caras é fácil, meu irmão. Já vai detonando tudo aí, vai derrubando, entendeu? E aí consegue laudo, consegue tudo, pô. É impressionante o negócio desse, né? Hoje é dia da árvore. Vamos se conscientizar, viu? Ah, mas não fala essas coisas, André Luiz. A empresa é grande, mas e daí, pô? Eu não tenho rapaz com ninguém. Agora, não pode, pô. Tô falando uma coisa séria aqui na região, que estão cortando as árvores das marginais da rodovia aqui, Padre Manuel da Nóbrega. É um absurdo isso aí. Hã? Agora, que mostrem os laudos, que mostrem, né, olha, estou aqui, ó, tem autorização pra corte, pra poda, enfim. Agora não pode sair devastando tudo, pô. A gente que plantou árvore aí, não é verdade? Cultiva até hoje, mas foram lá e cortaram tudo, pô.
2: Bom dia, me coloca nas promoções a todos.
0: Ô, minha amiga
2: Nália. Uma ótima semana, uma boa segunda.
0: Deixa
2: vamos que vamos. Fazer um almoço.
0: Um beijo pra você, minha lindona. E vai lá você vai lá, coloca um protocolo lá pra você cortar ou podar uma árvore. A árvore lá de casa tá cheia de cupim lá, toda lascada, bichinha. Vai dar um vento, vai cair tudo, vai derrubar tudo. Aí você precisa fazer um termo, viu? Um termo é. Você quer cortar, cidadão? Então você vai fazer um termo, assina um termo aqui, me manda todo o relatório da árvore. Eles vão fazer uma visita técnica. Aí foi constatado lá, cupim. Aí você vai ter que dar 1.000 mudas, viu? Dar 1.000 mudas aí, doação de 1.000 mudas. Quem vai plantar isso aí? Eu duvido. Né? Vocês vão replantar isso aí. Aí você tem que dar muda, fazer um monte de coisa lá, um acerto. Como que pode, né, gente? Agora é complicado, viu? É complicado. Vamos lá, alô, Sandro Alves, é polêmica. Oi, André Luiz, todos os ouvintes da Rádio Mais. Cadê o nosso Corinthians? Ô, Sandro Alves, abafa o caso, viu? Abafa o caso, pelo amor de Deus. Alô!
2: Bom dia, André Luiz.
0: Oi.
2: Será que você teria aí aquela música, aquele hino do Padre Marcelo Ross? Marcelo Ross?
0: Qual música?
2: Tem aí. Toca pra mim, por favor.
0: O áudio, o rádio tá ligado lá no alto, né, Sônia?
2: Desejo pra uma ótima segunda-feira pra todos, tá? Principalmente pra vocês.
0: Obrigado.
2: Da Rádio Mais.
0: Obrigado.
2: Tá? E me coloca no sorteio que tiver.
0: Tá bom.
2: Tá, e outra, eu ofereço pra todos do bar do Tome um Gole. Esse hino do Padre Marcelo Rossi.
0: Ah, é. Yeah. Com certeza eu vou mandar, viu? Tem que benzer lá, com água benta.
2: Tá bom? Principalmente pro Peterson. Meu sobrinho.
0: Isso.
2: Sônia do Guarau.
0: A água lá é diferente, minha filha.
2: Tem uma ótima
0: passarinho
2: semana,
0: bebe.
2: Tá bom?
0: Um beijo, minha lindona. Sônia do Guarau. Beijo, Soninha. Manda um abraço pro Peterson também lá, sempre com a gente. Alô.
3: Bom dia, meu amigo André Luiz. Uma ótima semana aí pra você, pra todos os ouvintes.
0: Vai,
3: tamo Corinthians. Junto. Parabéns aí pelo dia do radialista, você, o Kaique, o Vini, o Jefferson. Parabéns aí para todos os radialistas.
0: Tamo junto.
3: E como é que tá acontecendo? O que tá acontecendo, André?
0: O quê?
3: Sétima derrota consecutiva, hein? Meu Santos tá lá, é Flamengo que se cuide, dá-lhe peixe.

0: rapaz, o Santos tá mandando ver agora, hein? Tô até com vergonha, viu, Ayrton? A crise veio pro Corinthians, viu? Vocês mandaram aí pro Corinthians essa crise. Rapaz, que absurdo, viu? Que absurdo! Deixa eu ver quem mais aqui. Alô, Ney Duarte, também com a gente, obrigado! Ah, é, rapaz? Que beleza, viu? Quem mais aqui? Alô, bom dia, quem manda? Manda, manda, Luzão.
1: Bom dia, André Luiz. Aqui é o segurança do Tom Migoli. Manda música aí pra nós, pra padaria, pro bomboi.
0: É. E pra quem mais, meu filho?
1: E pra toda a galera do Jardim Oasis.
0: Ei, meu amigo, um abraço, tamo junto, Marcelão.
2: Alô. Bom dia, Rádio Mais, bom dia, André Luiz.
0: Oi, bom dia.
2: Desejo a todos uma ótima semana, que nos dê sabedoria.
0: Ô, Arlete.
2: Pra levar mais essa semana.
0: É, menina. Semana abençoada, pode ter certeza, viu? Pensamento positivo.
2: E que boas novas venham pra todos, pra todos, pra todos. É isso que eu desejo.
0: Com certeza.
2: Bom dia.
0: É isso, né? A gente tem que colocar coisas boas na vida do próximo, né? E na vida da gente também, né, Arlete? Beijo! Obrigado, minha lindona. Bom dia pra você também. Bom trabalho, viu? Ô, mulher que trabalha, rapaz do céu. Nossa senhora. Eu tenho até preguiça. Rapaz, quando eu vejo a Arlete trabalhando pra cima e pra baixo, eu falo, rapaz, me dá uma preguiça. Veja, menina. Que mais? Que bom dia, André Luiz. Ótima semana pra vocês, todos os ouvintes. Se puder, mande uma música aí, ó. Sou ouvinte todos os dias. A Isabel. Oi, Isabel, um beijo. Lá do Santa Júlia com a gente. A Thaís também do Morama, mandando uma semana abençoada. Toca a música do Gustavo Mioto. André Luiz. Como é que o quê? Que fala de amor. A música do Gustavo. Como é que fala de amor? É do Gustavo Mioto essa aí, né? Beijo, Thaís. Obrigado. Quem mais? Alô?
3: André Luiz, bom dia.
0: Bom dia.
3: Você não tá devendo nada na rua de baixo,
0: é.
3: Mas dá a volta por cima. Quem perdeu foi o Corinthians, não foi você.
0: Oh.
3: Entendeu? Fica na sua. Deixa o Corinthians se lascar pra lá. Você não tá ganhando nada se ele ganhar ou se ele perder. Mas é isso aí, meu filho. E político, olha, dou um no outro, não quero troco.
0: É? Que mais?
3: Eu de novo.
0: É.
3: Esse áudio aí da cidade que eu moro, você perguntou qual cidade,
0: isso.
3: O nome da cidade.
0: Qual que é o nome da cidade que você mora, que você morava?
3: Eu mandei.
0: É.
3: Tá aí sem ver, né? Você não viu, foi sexta-feira.
0: Foi sexta-feira que você mandou aqui pra mim? Pera aí, mulher, deixa eu ver aqui, ó.
3: Escutou, eu fico na cozinha, faz uma coisa, faz outra, acabo não escutando.
0: É.
3: E você falou pra mim falar qual o nome da... qual a minha cidade.
0: Isso, qual que é a sua cidade? Você veio da onde, Lia?
3: É Teófilo Otoni.
0: Quê? Da onde?
3: É Teófilo Otoni. O Léo Magalhães nasceu lá.
0: Ah, é, menina?
3: E quando ele nasceu, eu já estava aqui em São Paulo.
0: Olha só que benção.
3: Tá bom?
0: Tá ótimo.
3: E os outros dois, o Gustavo Lima e o,
0: é.
3: E o Eduardo Costa de Minas Gerais. Mas não sei qual a cidade deles, não. Mas o Léo Magalhães eu sei.
0: Olha que benção. Ô, minha lindona, um beijo pra você, minha amiga. Ela mandou mesmo pra mim aqui, ó.
3: Um abraço, tô te dando branca não. Só tô avisando pra você ver que cidade que eu era, que eu sou.
0: Que maravilhosa.
3: Que cidade que eu sou.
0: Quantos mil habitantes tem lá hoje?
3: Abraço. Com
0: Ei,
3: Deus.
0: Quantos mil habitantes tem lá, será, hein? Tem bastante gente, hein, minha amiga Lia? Um beijo! Manda um abração pro Carlinhos também, todo mundo, pro Carlão.
4: Bora que bora, meu prefeito André Luiz, o futuro prefeito do povão. E não é mãe não, bom dia a todo mundo da Rádio Mais. Cadê o Corinthians, Sanchas? Cadê o Corinthians? O São Paulo venceu, hein? Rapaz, o negócio tá demais, hein? Tá demais, meu prefeito. Não bora
0: fala,
4: que bora.
0: Então fala do Corinthians.
5: Bom dia, André, meu querido.
0: Oi.
5: Meu xará. Rapaz, que segunda-feira mais linda, não é mesmo? Ensolarada. Passando aqui para desejar uma segunda-feira maravilhosa. Início da semana
0: é
5: útil.
0: É o início, já
5: e
0: é.
5: E nada melhor do que ser útil, não é mesmo?
0: Com certeza.
5: Que o mestre Oxalá nos abençoe. Hoje e sempre, que possamos ter uma semana esplendorosa. Axé, meu rei.
0: Ei, meu amigo André Luiz, lá do Cibratel, né? Tá sempre ouvindo a gente. Um abraço, Andrezão, pessoal do artesanato também. Sempre ouvindo a gente. Ô, minha amiga Isa, tudo bem, Isa? Bom dia, tudo bem?
6: Senhor, começo essa semana acreditando que coisas boas também podem chegar de onde menos espero. Prepare encontros, oportunidades, respostas e caminhos que estejam de acordo com a tua vontade.
0: Amém.
6: Que nenhum medo diminua minha expectativa pelo que ainda pode acontecer.
0: Verdade.
6: Surpreende-me com uma semana tão bonita que meu coração tenha muitos motivos para te agradecer.
0: Com certeza.
6: Bom dia a todos, bom trabalho, uma ótima semana, tudo de bom. Um abraço, Isa do Guaraú.
0: Ô, minha amiga Isa, um beijo pra você, minha amigona, um beijão, uma ótima segunda-feira também. Quem pediu essa música linda demais, com o Padre Marcelo e o Belo, Noites Traiçoeiras. Olha, aqui você tem uma linda semana, viu? Uma...
6: Isa do Guaraú.
0: Ô, minha amiga Isa, um beijo pra você, minha amigona, um beijão, uma ótima segunda-feira também. Quem pediu essa música linda demais, com o Padre Marcelo e o Belo, Noites Traiçoeiras. Olha, aqui você tem uma linda semana, viu? Uma linda segunda-feira, eu tô aqui, ó. Manda seu zap, 3427-2325.

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1: Muito bem, tá chegando o restante do horóscopo do dia para você de Libra. Comunicação favorecida hoje, você libriano, libriana. Um bom dia para negociar, viu? Conversas, esclarecer situações que estavam mal resolvidas hoje. Para você de escorpião, intuição forte, mas cuidado para não interpretar tudo de maneira errada, viu? Olha, no trabalho, mantenha o foco e evite conflitos, tá bom, você de escorpião? Para você de Sagitário, bom dia. Amigos e contatos podem trazer novidades interessantes para você. Um convite, uma conversa pode mudar os seus planos e o seu rumo hoje, você de Sagitário. Bom dia, você de Capricórnio. Responsabilidades estão em destaque. Faça tudo o que precisar ser feito hoje, mas mantenha sempre o esquema, viu? De reservar um tempinho para você. Cuidar da saúde mental é importante. Bom dia, você de Aquário. À tarde ganha uma energia diferente com a Lua entrando em Aquário. Olha, novas ideias vão surgir para você, viu? A liberdade e vontade de mudar podem aparecer tranquilamente hoje, você de Aquário. E bom dia, você de Peixes. Finalizando, diminui o ritmo, viu? Não tente resolver tudo de uma vez só. Planejamento e tranquilidade ajudam principalmente nos assuntos que digam o trabalho e também a relação, tá bom? Você de Peixes, então olha, invista no seu tempo aí e diminua o seu ritmo, tá bom? Você de Peixes. 10h22 na Mais, tá na Mais, tá bom demais. Vai mandando seu alôzão aí no 3427-2325.
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1: Muito bem, de volta. Tá na mais, tá bom demais. Nessa segunda-feira ensolarada, rapaz do céu. Tem alerta já de vento, viu? Vento e chuva. É isso? E mudança do tempo também, né? E hoje vai fazer um calorzinho gostoso hoje. Hoje vai, viu? Já tá aí, né? O pessoal tá suando aí, ó. Vamos lá então, rapidinho. Quem mais tá comigo? Ô Nelsinho, lá da Praia dos Sonhos, hein? Tá aí ouvindo a gente sempre. Boa segunda-feira!
3: É, meu amigo André Luiz. Bom dia!
1: Tudo bem?
3: Segundo início de semana.
1: Mais um dia, né?
3: Mais uma semana para ser vencida, né?
1: Com certeza.
3: Sol maravilhoso, porque Deus é bom o tempo todo em nossas
1: tempo
3: vidas.
1: Todo.
3: Passando para achar aquele dia abençoado a você, meu amigo. Muita paz, muita luz, muita energia, muita saúde. Aos ouvintes e colaboradores desta rádio, um grande
1: ô, meu amigão, hoje é dia do... Né? Hoje é nosso dia, viu? Dia do radialista também, né? Comemorar duas vezes ao ano. Pera aí, volta lá com o Nelzinho, meu filho. Não terminei de atender o Nelzinho ainda. Manda!
3: Semana abençoada aos meus amigos aqui da Praia dos Sonhos. Um grande caloroso abraço e um dia e uma semana abençoadíssima.
1: Ô, meu amigão!
3: Me coloquem todas as promoções. É Nelson da Praia dos Sonhos.
1: Ô, Nelzinho, obrigado!
4: Bom dia.
1: Bom dia.
4: André Luiz, eu quero mandar uma música.
1: Pra quem?
4: Escutar ela.
1: Escutar
4: e
1: ela.
4: E quero mandar pra todo mundo que eu vou ouvindo. Ouvindo, viu?
1: Tá bom.
4: É. Moranguinho no Nordeste.
1: Moranguinho no Nordeste?
4: Se agora eu não sou vagabundo, não dá. Todo dia.
1: Não dá todo dia, né? Aí troca o playlist, né, Kátia?
4: É Moranguinho no Nordeste mesmo, viu?
1: Tá bom, tá bom.
4: Ai, amor, é isso aí.
1: Ai, amor.
4: Quero pedir pra todos os ouvintes que estão ouvindo na rádio, viu?
1: Tá bom.
4: Pra você, pro Vini.
1: É, pra todo mundo.
4: Bom dia pra todos.
1: Obrigado, um beijo pra você, Kátia. Deus abençoe você, obrigado, minha lindona. Tá sempre ouvindo a gente. Ah, quem mais aqui? Alô, bom dia.
5: Bom dia para todos nós. Muito bom dia, obrigado pelo meu frango.
1: Olha, do Carmo, é isso? Ô, do Carmo, lá do Imanjá, ouvindo a gente. Ela ganhou frango assado no último sábado, né, minha amiga?
5: Delicioso, maravilhoso.
1: Ei, o frango da Empória é maravilhoso.
5: Obrigado. E me põe na promoção, não esqueça.
1: É isso.
5: Quando tiver a palavra... É, curiosa,
1: isso.
5: Eu quero ser curioso para mim poder...
1: Eu também sou curioso.
5: Não é curiosa, é misteriosa.
1: Isso.
5: Desculpa, é misteriosa.
1: Eu sou um mistério também, viu, do Carmo?
5: Eu quero participar novamente, tá bom? Obrigado, tenha um bom dia aí. Nossa, hoje tá calor.
1: Tá calor.
5: Hoje tá um vento noroeste, dá até medo, mas vamos entregar na mão de Deus.
1: Isso.
5: Bom dia.

0: obrigado.
1: Entregue na mão de Deus, minha amiga, viu? Deus abençoe você sempre do Carmo. Já tá nas promoções aqui da Rádio Mais. E um beijão, obrigado. Quem mais aqui, ó? Oi, Dilson Rocha. Bom dia.
2: Bom dia, André Luiz.
1: Oi.
2: Estou aqui curtindo a melhor.
1: É, rapaz.
2: A Mais FM.
1: Sempre a Mais.
2: Dia da gratidão, dia lindo hoje.
1: Hoje é dia da gratidão, verdade.
2: O sol.
1: Uhum.
2: Eu agradeço todo dia, vou agradecer de novo a Deus, é a Jesus Cristo, ao Espírito Santo,
1: amém.
2: Proteção, benção.
1: Amém.
2: A mim. E gratidão, dia lindo hoje.
1: Hoje é dia da gratidão, verdade.
2: O sol.
1: Uhum.
2: Eu agradeço todo dia, vou agradecer de novo a Deus,
1: é
2: a Jesus Cristo, ao Espírito Santo,
1: amém.
2: Proteção, benção.
1: Amém.
2: A mim e a todos os ouvintes e ao André Luiz também.
1: Obrigado.
2: André Luiz, tá com Deus.
1: Tamo junto, meu
2: parceiro. Coloque no sorteio aí, colega.
1: Ó, tudo que vocês mandam e mandam pra mim aqui, ó, né, eu também contribuo e retribuo a vocês aí, tá bom? Pode ter certeza. Se é coisa boa, volta coisa boa, né? Se é coisa ruim, também vai. Se é coisa ruim, vai também. Agora, coisa boa, o que eu falo pra vocês, ó, faço bem, sem olhar a quem, não é verdade? Não critique as pessoas, não brinque com as pessoas, não julgue as pessoas, na verdade, seja você aí, ó, né, no seu eu. Compartilhe alegria, amizade, confiança. Isso que é mais importante, né, meu amigo Edilson? Um abraço, boa segunda-feira também, viu? Ótima segunda-feira.
3: Oi. Bom dia, André. Bom dia, Vini. Tudo
1: Oi.
3: Bem com vocês? Como
1: Bom
3: passou
1: dia.
3: O final da semana? Tudo
1: ah,
3: bem?
1: Eu passei bem. E você, minha amiga Maria?
3: O André, gostaria de ouvir uma música. Hoje eu vou pedir uma da mais antiga.
1: Qual?
3: Do Amado Batista, Sala de Cirurgia.
1: Sim, menina.
3: Eu acho que é isso.
1: Espero que eu tenha essa.
3: Tá bom? Muito obrigada. Tenha um bom dia, um bom começo de semana para todos nós.
1: Um beijo. Beijo, minha lindona. Deus abençoe. Maria Piedade, sempre com a gente, né, minha amiga? Você tem um lindo dia, viu? Lindo dia mesmo, obrigado. Deus abençoe sempre. Ó, vou tocar essa música que a Kátia pediu pra você voltar ao passado, hein? Essa aqui é boa demais. É amor. Ah, é amor. 10h28. Bom dia, manda mensagem 3427-2325.
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0: Morango do Nordeste, Moranguinho. Tá aí o grupo Cara Metade. Voltando ao passado, 10h31. Deixa eu mandar um grande abraço ao Cezinha. Alô, Cezinha! Um abraço pra você, meu irmão. Bora que bora, hein? Trabalhando firme e forte. 10h32 agora. Já já tô de volta, viu? Rapidinho. Eu volto já já. Manda sua mensagem aí, ó. Muita gente participando. Obrigado.
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11: Muito bem, de volta, tá na Mais, tá bom demais. Tudo bem com você por aí, tudo certo? Ó, Henrique Juliano, na manhã da Mais, a mais ouvida.

0: gente.
1: Para mais, tá bom demais pra você, 10h42. Tá aí, Henrique e Juliano, na programação da Mais Ouvida. Olha, daqui a pouquinho tem a sua participação. Você não mandou mensagem ainda? Tem muita gente aqui mandando mensagem hoje, na segunda-feira, ensolarada. É calorzinho gostoso hoje, hein? Nossa senhora, tá calor. Ó, 10h42, João Gomes. Canta bonito aqui, João Gomes.

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1: Para mais, estamos demais de volta. Pela última vez passou por aí, Natan, eles... Grupo Menos é Mais, agora 10h49. Muita gente participando com a gente. Ô, minha amigona, minha amiga Sônia também com a gente. A Margarete também tá mandando alusão aqui pra mim. Obrigado. A nossa amigona Letícia Alvarez, é isso? Também mandou alusão. André Luiz, me quero concorrer às promoções de hoje. Quem mais aqui, ó? Ô, minha amiga Neide, lá do Morama Itaim também. Bom dia, André Luiz. Toca uma música bonita aí do Zé Ramalho. Manda ver aí, obrigado. Quem mais? O João Vitor do Guapiranga também com a gente. Oi, João Vitor. Uma ótima segunda-feira pra você também. A nossa amigona Diva. Ô, Diva, tudo bem? Bom dia.
2: Bom dia, André Luiz. Aqui é a Diva, passando pra desejar a todos uma ótima segunda-feira abençoada por Deus.
1: Tamo junto.
2: Que Deus abençoe a cada um de nós. Amém. Estar na Mais é bom demais.
1: É bom demais, a lindona Diva. Deus abençoe você, viu? Obrigado, pessoal lá da padaria Sabor de Mel, né? Padaria Confeitaria Sabor de Mel. Beijo pra todo mundo aí. Obrigado, Diva. Grande palmeirense, né? Tá feliz da vida. Palmeiras só ganha, o Corinthians só perde. Mas tá bom. Alô, Sandra do Corumbá também com a gente. Boa tarde. Aliás, bom dia, né? Ela mandou um boa tarde aqui pra mim. Deixa eu ver. Não, bom dia. Ela mandou bom dia, André Luiz. Boa tarde. Foi semana passada aqui, né, Sandra? Beijo. Bom dia, André Luiz. Boa segunda-feira pra todo mundo aí. Obrigado. Oi, Regina, minha amigona Regina do Cibratel, ouvindo a gente.
3: Bom dia, André, tudo
1: Oi,
3: bem com vocês?
1: Tudo bem, e você?
3: É, tô com uma música bem bacana aí, bem linda.
1: Bora?
3: É, eu ofereço pra minha mãe, pro meu pai e pra vocês.
1: E foi esquecer o Pachucho também, meu filho. Esqueceu da Xuxa também. Bora, meu povo, tem mais aqui, ó. Ô, meu amigo Matheus Soares também tá com a gente, mandando. André Luiz, manda um alôzão pra todo mundo aí, ó. Tá ouvindo a Rádio Mais, obrigado. Deixa eu ver quem mais aqui, ó. O pessoal tá mandando alôzão. Daqui a pouquinho eu vou falar sobre informações aqui do Brasil e do mundo. Inclusive tem notícias aqui do litoral também. Daqui a pouquinho pra você aí, tá bom? Vai mandando mensagem. 3427-2325. Você que não participou ainda. Alô, Edson. Daqui a pouquinho eu atendo o Edson também. Quem mais? A Luana ouvindo a gente.
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1: Alô, Silvio!
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1: Grande Silvio do Oasis, visitando a rádio hoje. Alô. Olha o João Neto Frederico!

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Está na Mais, Samba Animais, a mais ouvida em toda a região. Obrigado pela grande audiência. Vamos juntos amanhã da Mais, nesse dia 21 de setembro. Agora 11 horas e 8 minutos. Hoje é o dia da gratidão, hein? É o dia da gratidão. Já agradeceu a Deus por mais um dia de hoje? Bora agradecer, viu? Bora!

0: Bora mais, tá bom demais. Falar pra você de uma notícia que a polícia militar, né, apreendeu dois simulados, é isso, de arma de fogo, viu? Após uma ocorrência de ameaça contra uma adega no bairro do Jardim Laranjeiras, em Itanhaém. O cara foi lá, ameaçou, né? Segundo a polícia militar, as vítimas relataram que foram abordadas, né, por esse homem. Ele acabou insultando, né? E aí o que acontece? Além disso, mostrou, né? Mostrou a arma. Duas armas, aliás, né? Rapaz, o cara tava munido, viu? Mas aí era dois, né? Era uma réplica, isso. Mas não era uma arma, de fato. Aí o seguinte, viu? Com o apoio de outras equipes, o suspeito foi localizado na própria casa dele lá. E aí a polícia começou a averiguar, viu? Aí encontraram no quintal essa arma, viu? Esse revólver, né? Prateado. E uma pistola preta também. É o famoso simulacro, né? Como que pode, né, gente? Aí os envolvidos foram encaminhados ao distrito policial, prestaram depoimento, o delegado registrou a ocorrência, mas depois os procedimentos todos foram liberados. Como que pode? O cara chega com, né, uma arma de brinquedo lá, ameaçando os outros. Aí o que acontece? Vai no depoimento, depois é liberado. Né? Rapaz, como que pode um negócio desse, hein? Tá aqui as fotos aqui das duas armas. Não é fácil não, viu? Tô pensando aqui, ó. Como que pode um negócio desse? Olha, falar pra você também que aquele caso da menina, né? De Peruíbe. Que coisa, viu? Que coisa. O caso que ainda tá chocando, né? Todo o litoral sul de São Paulo. Porque a menina foi encontrada morta. Com uma coleira de cachorro no pescoço. É isso mesmo, viu? Algumas pessoas já foram presas, né? Inclusive a mãe da menina. Aí, ó, um homem de 64 anos foi preso também pela Polícia Civil na última semana, viu? Ele é investigado por, né, estar relacionado aí a ato sexual contra essa garota de 10 anos apenas. Agora eu falo pra você o seguinte, como que pode? Se a polícia realmente, né, prendeu e a justiça for feita literalmente constatar que eles estavam participando, né, desse episódio nojento, né? Tem que pagar por isso, né? Tem que pagar mesmo. Aí o que acontece? O cara foi pego, foi levado ao pronto atendimento, né? Pra passar nos exames, né? Pra ver se não tem nenhum machucado e tal e coisa, coisa e tal. E depois foi pra delegacia e foi preso, viu? O processo está em andamento, né? Ainda tá tramitando aí o processo na justiça. Eu tomara de verdade que eles, né? Se realmente estiver envolvido, pague por isso, viu? Pague mesmo. E ainda não acabou não, viu? A investigação tem mais gente envolvida ainda, pode ter certeza. Parabéns aos policiais, né? Principalmente os militares e civis também que estão nessa investigação, fazendo a diferença nesse caso que, olha, a população precisa de uma resposta positiva. 11 horas e 15 minutos, muita gente mandando mensagem aí no 3427-2325. Alô, Ney do Oásis, um abraço pro Ney do Oásis também, o Silvio lá do... Ô, Silvio lá do Jardim Oásis também, obrigado pelo carinho, pela sintonia, tamo junto, meu parceiro. A nossa amiga Analia também já mandou um alôzão aqui, quem mais aqui, ó? Ô, meu amigo Edson lá do Morama ouvindo a gente. Bom dia, Edson. Tudo bem na luta?
1: Bom dia, André Luiz. Aqui é o Edson Morama. Ô, passando para desejar uma ótima segunda-feira ensolarada.
0: Tamo junto.
1: Para todos vocês aí na Mais FM. Obrigado. Que Deus abençoe nossos dias. Quero participar das promoções e se der, toca uma música aí do Zé Ramalho. Pode ser, meu amigo?
0: Bora.
1: Um abraço, fica com Deus.
0: Essa aqui que você pediu, né, ó? Bora! Ouvindo o Zé Ramalho na Mais, é o Túnel do Tempo.

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0: para mais, tá bom demais, de volta.
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0: 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Também aqui junto com a gente, deixa eu ver aqui, ó. O pessoal tá mandando alusão aqui na Rádio Mais. Oi, André Luiz, manda uma música pra mim aqui. Lógico, a gente manda, viu? Seu alusão, seu sucesso pra todos.

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1: Olha, tá chegando sucesso pra você com o Tiaguinho. Música linda. Na programação da Rádio Mais, nessa manhã de segunda-feira, agenda gratidão, hein? Estamos com a nossa live lá no TikTok. Vai lá no TikTok, Rádio Mais FM tá aí no TikTok. Estou lá, vi ao vivo também e a cores.

0: Mais FM, muito mais você, Tiaguinho. Bora que bora, meu povo maravilhoso. Segunda-feira ensolarada, vai bater 30 graus já, hein? Já já, 30 graus aí, ó. Rapaz, é calor pra chuchu, hein? É calorzão demais aí. Bora beber bastante água, importante, viu? Água é bom, então bom. Deixa eu ver quem tá comigo aqui pelo WhatsApp da Mais. 13-3427-2325. Muita gente mandando mensagem nessa manhã de segunda-feira. Alô, meu amigo Ranieri, lá da Chácara Cibratel, e tá aí com a gente. Bom dia pra você também. Obrigado, meu irmão. Bora que bora, mandando aquele alôzão pra nós.
1: Oi, aí, que os demais guerreiros aí da rádio.
0: Tamo junto.
1: Bom dia, eu tenho misturado, minha rádio é mais.
0: É.
1: Forte abraço aí pra família Manjá. O Pedro, aniversariante hoje. Ah, é? Lá no Rio do Poço, meu afilhado.
0: Grande! Feliz aniversário pra ele, saúde e paz.
1: Deus abençoe, ilumine.
0: Sempre.
1: Tamo junto. Vanessa lá do Rio do Poço.
0: Ei,
1: Manuela
0: Vanessinha.
1: Do Guarama, Angélica do Rio Graciosa.
0: Ô, Angélica.
1: Pedro, Henrique, Matheus. Nato lá, Peppa Pig lá, tô chamando lá.
0: Ah, o Nato. O Nato é gordinho, é? Por isso você chama de Peppa.
1: Bora, Regina, top São lá do Asas. Maria José lá do Rio Preto.
0: Ô, Maria José.
1: José Vieira.
0: Tamo junto.
1: Bora, cuida seu circo. Bora, Fábio Muniz.
0: Bora, Fábio.
1: Do Boladão lá da Prainha, Dona Alice, é, manda
0: o Fábio tava lá no Burger King lá, né, Fábio? Só aproveitando lá.
1: Forrozão pra Dona Alice aí. Tamo junto e misturado, hein?
0: Ei, Ranieri, um abração pra você, obrigado. Todo mundo aí ouvindo a gente.
1: E sempre... os melhores virão.
0: Verdade.
1: Minha rádio é mais, tamo.
0: Pode ter certeza.
1: Junto e misturado.
0: Dia da gratidão hoje, hein?
1: Bora, filhote lá do Coronel.
0: Ô,
1: Hugo.
0: Filhote. É.
1: Bora, cuida.
0: Cuida, meu.
1: Família Manjá, sempre. Tamo junto. Misturado. Vai, Corinthians, hein?
0: Vai pra onde?
1: O gigante pode estar ferido, mas não tá morto, não. É. Logo, a gente se levanta.
0: É isso.
1: Bora, pra cima deles.
0: Ó. Segura meu Corinthians aí.
1: Cuida, promoção aí, André.
0: Tamo junto. Segura meu Coringão aí, viu? Coringão vai vencer ainda, pode ter certeza. Não vai falar mal do Corinthians aqui hoje não, pelo amor de Deus. Alô.
2: Bom dia, André. Tudo bem?
0: Oi.
2: Acabei de ver uma fotinha aqui, você junto com meu irmão. Aqui é a Deb.
0: Ô, minha lindona.
2: Amiga do Lloyd. Olha que bonitinho, os dois abraçadinhos.
0: Viu? O Silvão vem aqui hoje. O Silvão vem me conhecer, rapaz. Que prensa.

0: Pensa no homem educado, pensa. Tamo junto, Silvio. Um abraço. Daiane, beijo. Quem mais aqui, ó? Alô, bom dia.
1: Bom dia, meu amigo. Tudo bem com vocês? Gostaria de estar pedindo um pagodinho aí pra animar nossa segunda-feira.
0: Bora com o pagodinho.
1: Tamo junto.
0: Tamo junto, obrigado. Quem mais aqui? A Elaine do Moarama. Oi, Elaine. Bom dia pra você. Um cheiro também. Quem mais?
2: É, Luiz, voltei. Esqueci de pedir uma música, se for possível, claro, né?
0: Qual música?
2: Tá nessa correria toda, do lado político, mas se der...
0: Qual música?
2: Toca, eu gostaria de ouvir a música da Anitta, Não Me Cutuca.
0: Não Me Cutuca?
2: Não Me Cutuque. Uma coisa assim, você quer isso, tá bom?
0: Cutuca, onça com vara curta, né, Alete? Pensa na mulher onça, rapaz, você é bravo, hein? Nossa Senhora!
3: E André Luiz, pra você e pra todos os ouvintes.
0: Oi.
3: Uma abençoada segunda-feira de sol pra todos nós. Estávamos merecendo, né?
0: Uhum.
3: Aqui na Baixada Santista.
0: Sol. Um sol pra cada um hoje, né, Domingo?
3: E eu gostaria de escutar uma música do Tim Maia aí pra participar das promoções.
0: Beleza.
3: Desculpa pelos erros.
0: Que isso?
3: Adicção.
0: Bora, mulher. Eu também erro pra caramba aqui. Menina do céu, pensa no cara que erra aqui, viu? Tô no ar todo dia, viu? A gente erra, acerta. Vai levando a vida, viu? A vida é uma só, viu? Vai no acerto, no tropeço. Já tropicou na vida? Já? Então é o seguinte, ó. Sacode a poeira e vai pra frente, viu? Vai em frente, vira a página. Fica se lamentando, viu? Ih, menina, todo dia eu erro aqui também. O que mais aqui, ó? André Luiz, tá mandando mensagem pra todo mundo aí do TikTok? Tô mandando mensagem pro TikTok. Ah, aqui, ó. Cléo também tá com a gente, mandando bom dia aqui. Oi, Cléo. Aqui mais aqui, ó. A Nana também, bom dia. Regiana, Nana, bom dia pra você também. Aqui mais aqui, ó. Oi, André Luiz, bom dia. Segue a gente lá no TikTok. Tô ao vivaço aqui no TikTok. Alô, Pedro Azevedo, obrigado. Tô seguindo aí. Obrigado, Pedrão. Alô, Joel, bom dia também, Joel Campos, ouvindo a gente também aqui pelo TikTok. É, aqui de Lagoinha, Bahia. Ô, Pedrão, um abraço, obrigado, André. Uou, com certeza, viu, Margarete? Pode me visitar aqui, com certeza. Tem que tomar um café, viu? Ô, Grace, tá seguindo a gente, obrigado. A Arlete também acabou de entrar aqui. Deixa eu ver quem tá online comigo aqui rapidinho. Aqui eu mando um abraço pra todo mundo, a Vivi. Oi, Vivi, beijo. Margarete, Arlete, a Tati Oliveira, a Ana Luísa, a Josinha, ô meu amor, beijo pra você também, obrigado. Ah, quem mais aqui? A Nair, ô minha mãezinha, uma. A mãezinha também daqui, amor da vida dele. Só que ouvi, ô Maria de Socorro, beijo pra vocês, vai mandando alôzão aí aqui. Hã? Manda alôzão no 13-3427-2325.
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0: Ó, tá chegando sucesso pra você com o Grupo Pixote.

0: demais, tá bom demais. Aí, Simone Mendes. Faltando um minutinho aí pra terminar o programa de... Alô, Caio, lá do Sabaúna também com a gente. José Naldo, alô, Nadinho. Bom dia, hoje tivemos a honra de conhecer sua mamãezinha, André Luiz. Ô, meu amigo, um abraço pra você, obrigado. Ah, amor de pessoa, que você não conhece a peça, bicho. Tamo junto, mas minha mãezinha é, viu? Coração gigante. Alô, Caio. Obrigado a Maria de Lourdes também com a gente. Obrigado. Nem de em ponto. Nós vamos entrar agora em rede, né? Em rede nacional aí. Horário nacional, é? Horário político. É brincadeira, bicho. Vambora, né, gente? Vambora. É? Não pode esperar não, viu? Já tá no ar aí já, gente? Vambora. Não ainda. Nós vamos entrar em rede agora rapidinho, viu? Isso, vamos entrar em rede. Já já voltamos com muito mais pra você, tá bom? Não sai da sintonia não, pelo amor de Deus, tá? Fique com a gente aí na Rádio Mais, sempre com você. Olha, daqui a pouquinho tem o Vini, viu? Você que ligou, você que participou, brigadão mesmo, de coração, obrigado mesmo, brigadão mesmo. Deixa eu ver aqui, ó. Já vai ou não vai? Vai ou não vai, hein? Bora, gente.
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1: 3:31. 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

0: Tuzão. Que honra demais poder estar aqui, viu?
1: Você tá doido.
0: Obrigado, gente. Mas é bom demais.

0: 4-2. 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
19: 4 e 9.

0: Obrigado.
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0: 4:21.
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11: 4:28.

0: 4h40. 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
11: 4:48.

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1: Vocês precisam admitir alguma coisa.

0: 5:27.
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meus irmãos, minhas irmãs, vamos agradecer ao nosso Deus, vamos agradecer ao nosso Pai e vamos confiar em seu amor, apresentando a Ele as nossas conquistas, as nossas preocupações e as nossas alegrias pelas mãos maternas da Virgem Maria. O anjo do Senhor anunciou a Maria e ela concebeu do Espírito Santo. Ave Maria, cheia de graça, o Senhor é convosco. Bendita sois vós entre as mulheres, bendito é o fruto do vosso ventre, Jesus. Santa Maria, Mãe de Deus, rogai por nós, pecadores, agora e na hora da nossa morte. Amém. Eis aqui a serva do Senhor, faça-se em mim segundo a vossa palavra. Ave Maria, cheia de graça, o Senhor é convosco, bendita sois vós entre as mulheres, bendito é o fruto do vosso ventre, Jesus. Santa Maria, Mãe de Deus, rogai por nós, pecadores, agora e na hora da nossa morte. Amém. E o Verbo Divino se fez carne e habitou entre nós. Ave Maria, cheia de graça, o Senhor é convosco. Bendita sois vós entre as mulheres, bendito é o fruto do vosso ventre, Jesus. Santa Maria, Mãe de Deus, rogai por nós, pecadores, agora e na hora da nossa morte. Amém. Rogai por nós, Santa Mãe de Deus, para que sejamos dignos das promessas de Cristo. Oremos. Infundi, Senhor, em nossos corações a vossa graça, para que, conhecendo pela anunciação do anjo a encarnação de Jesus, vosso Filho, cheguemos por sua paixão e cruz à glória da ressurreição. Pelo mesmo Cristo, Senhor nosso. Amém. Glória ao Pai, ao Filho e ao Espírito Santo, como era no princípio, agora e sempre. Amém. E pela intercessão de Nossa Senhora da Conceição, nossa Mãe, nossa Rainha, nossa Padroeira, a bênção de Deus Todo-Poderoso, Pai, Filho e Espírito Santo, desça sobre todos vós, vossos familiares e convosco permaneça sempre.

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1: 6h32.
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1: Não é por falta de tempo não, viu? 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
6: 7:07.
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0: 7:18.
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1: Sete horas e 30 minutos.
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3: Rádio Mais, 7:35.

Essa é a nova música de trabalho do meu disco, Seu Fã, né? Que é Disque Me Ama. E essa música aqui que eu vou cantar aqui agora é a música que eu gosto mais, assim, a música que eu tenho um carinho especial por ela. Queria que vocês ouvissem também.

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0: 8:30.
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0: 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As notícias do governo federal que movimentaram o país no dia de hoje.
1: Olá, boa noite.
2: Boa noite para você que nos acompanha em todo o país.
1: Segunda-feira, 21 de setembro de 2026.
2: Vamos aos destaques do dia.
1: Semana reúne ações contra o crime organizado no sistema prisional.
2: Uma das operações tem como alvo a identificação e a retirada de aparelhos celulares dos presídios. Thaís de Araújo.
3: As ações ainda incluem capacitações de policiais penais e treinamento para operar equipamentos de raio-x e scanners corporais.
1: Pix automático poderá ser utilizado em contas de salário.
2: Regra entra em vigor a partir de julho de 2027. E não é só isso. Luana Karen.
4: Entre as medidas de segurança está a que amplia de 30 para 80 dias o prazo que a vítima de um Pix fraudulento tem para recorrer ao banco e tomar as providências.
1: Inclusão é direito. Dia Nacional de Luta da Pessoa com Deficiência reforça a lei brasileira.
2: Estatuto destaca compromissos para a formulação de políticas de acessibilidade universais.
1: Quem explica é Isadora Nascimento, secretária dos Direitos da Pessoa com Deficiência.
5: É um documento extremamente completo, extremamente robusto, porque foi construído com a participação plena das pessoas com deficiência, né? Respeitando aí o lema do Nada Sobre Nós Sem Nós.
2: E hoje, na apresentação da Voz do Brasil, eu, Mariana Jungmann e Luciano Seixas.
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2: Ministério da Justiça e Segurança Pública promove essa semana ações de enfrentamento ao crime organizado dentro do sistema prisional.
1: Um dos objetivos é impedir a entrada e o uso de materiais ilícitos e fortalecer o trabalho de inteligência e fiscalização.
2: As ações incluem operações de revista, uso de novas tecnologias, entrega de equipamentos e capacitação de policiais penais em diferentes estados.
3: O Ministério da Justiça e Segurança Pública realiza nesta semana uma série de operações e ações de capacitação para reforçar o combate ao crime organizado dentro do sistema prisional. Uma das principais iniciativas é a Operação MUT, que promove revistas estratégicas para localizar e retirar celulares e outros materiais ilícitos das unidades prisionais. Desde maio, as ações resultaram na revista de mais de 10 mil celas em 312 unidades. Ao todo, foram apreendidos 2.447 aparelhos celulares. Outra frente é a Operação Modo Avião, realizada nos estados do Rio de Janeiro, Rio Grande do Sul, Ceará e Paraíba. A ação utiliza equipamentos capazes de identificar sinais e dispositivos usados de forma